0: Vou entrar na Jovem.
1: Jovem, você solta agora.
0: Charlie 4, 13, 10-4.
1: Charlie 4, 13, 10-4. Charlie 6, 9-10-4.
0: 6-12, you still have Victor 1PX.
1: 10-4, there's still on the file 9-1.